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1: AfriLover, bom dia. Segundou, estamos oficialmente no segundo dia da semana. Uma nova página acaba de ser aberta. A quem ainda esteja a recuperar do fim de semana, a quem ainda tem a agenda já cheia e a quem esteja simplesmente à procura da banda sonora certa para começar o dia. Seja qual for o teu caso, que bom ter-te aí do outro lado, porque até bem perto das 13 horas vamos fazer aquilo que a AfriRádio faz melhor, misturar o passado, o presente e o futuro da música, com hits que dominam playlists do mundo, os clássicos que nunca perdem validade, histórias escondidas por trás das canções, curiosidades que fazem ouvir a música de forma diferente, novidades que estão a mexer o universo pop, porque a música não é apenas aquilo que ouvimos, é também aquilo que descobrimos com aquilo que sentimos. Por isso, acomoda-te, agarra no café, abre os ouvidos e prepara-te para uma manhã cheia de ritmo. Eu sou Beethoven Wanga, a tua voz amiga das manhãs, deste lado da cabine e tu aí, no melhor lugar da plateia. 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Abre agora as suas portas. Vamos embora. Let's go, let's rock and roll.
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1: Qual?
2: Intro, Last Heartbreak.
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0: 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Wiggle, wiggle, wiggle. Jason Derulo, meu, há músicas que têm uma missão muito simples. Não querem mudar o mundo, não querem ensinar nada a ninguém. Querem apenas divertir-se. E esta faz muito bem isso. É porque mal começa, já sabes o que é que vai acontecer. Alguém vai bater o pé, alguém vai mexer os ombros, alguém vai dizer algo que não gosta e depois, segundos, já está no ritmo. E depois, ah, papá Snoop Dogg, que consegue entrar numa música dessas como quem aparece numa festa para a qual nem sequer precisava de convite. E mesmo assim, acaba por roubar algo. Algumas atenções. É divertida, é leve e não pede para ser levada demasiado a sério. Porque, convenhamos, às vezes também faz falta. Jason Derulo, Snoop Dogg Dogg, aqui com o Wiggle na playlist da tua Afri Rádio. 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
3: Daqui fala Silvia Matos Augusto.
0: Silvia.
3: Falando diretamente do Zango. Gostaria de escutar a música dos BTS.
0: Qual?
3: Com o título Idol.
0: Idol.
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0: Vambora, aumenta o volume.

Every Minute, Every Hour, Case, aqui com Missing You. Confesso-te uma coisa, há músicas que parecem ter sido feitas para tocar baixinho lá no fim de tarde, ou uma daquelas viagens que acabamos por pensar mais do que era suposto. E essa, não sei explicar, mas sempre me deu essa sensação. You know, ela não tenta impressionar com grandes produções, nem tampouco com um refrão explosivo. Faz mas é outra coisa, ela fala diretamente para o coração, no coração de quem já sentiu falta de alguém. E olha, talvez seja por isso que resulte até hoje. Vem resistindo aqui aos hecatombos da vida, porque, vê comigo, a tecnologia, a moda, tudo mudou, mas a saudade, essa, continua exatamente tal e qual. É, Case, Missing You, aqui, uma viagem pelos clássicos da tua Afri Rádio. 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Não saia daí, vamos fazer uma curta pausa. É um vapt-vupt. Já volto com mais músicas.

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5: Estamos de volta à melhor playlist da cidade. 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Vamos embora, aqui a música nunca para. 24 sobre 24 na box da Zap, canal 512 e no nosso website www.afriradio.co.au. Vamos embora, vamos ouvir música. A música é o nosso mote.

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2: Daqui fala o Sérgio Franco.
1: Célio.
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1: Qual?
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1: Sorry.
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0: I adore you, man. Há músicas que não precisam explicar muito, bastam poucas palavras repetidas na forma certa para dizer tudo aquilo que às vezes custa colocar numa conversa. Fred Again junta-se aqui com o Bong Jayar e a produção cria aqui aquele equilíbrio raro entre emoção eletrônica e uma sensação quase que hipnótica. É como conduzir à noite with the city all light up and the distance, the same phrase stuck on your head. Ou seja, é como conduzir à noite com a cidade iluminada, a distância e a mesma frase não sair da tua cabeça. Lançado em 2024, I Adore You tornou-se rapidamente numa das favoritas dos festivais, das pistas de dança e a mostrar, mais uma vez, a capacidade de Fred Again de transformar aqui sentimentos simples em momentos gigantes. Fred Again com I Adore You, aqui na playlist da tua Afri Rádio. Manhã de segunda-feira, 15 de junho de 2026, lembrar-te que você pode nos ouvir no carro em 106.1 FM, na box da Zap canal 512 e no nosso website em www.afriradio.co.au. Sempre com as músicas que figuram os principais tops musicais from all over the world.
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0: Olá.
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0: Luzaya, Dio.
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0: Qual?
2: S.O.S.
0: S.O.S.
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Kissing Underneath the Moonlight. Há músicas que parecem ter sido feitas para guardar uma estação de rádio inteira, nem que só por 3 minutos. Em Summer of Love, de Shawn Mendes, junta-se aqui a Tiny e entrega uma daquelas músicas leves, solares e cheias de liberdade. Apesar do título falar em verão, a música não é apenas sobre uma época do ano. É sobre aqueles momentos em que gostaríamos que durasse forever, ou durasse para sempre. It's like uma fotografia tirada no último dia de férias que, anos depois, ainda assim consegue trazer aquela mesma sensação. Foi lançado em 2021. Essa faixa marcou uma das fases mais descontraídas de Shawn Mendes e trouxe a influência latina e tropical de Tiny para criar aqui esse hit perfeito para a estrada, para a praia ou final de tarde. Shawn Mendes e Tiny aqui em Summer of Love na playlist da tua Afri Rádio. Hoje é segunda-feira, 15 de junho de 2026. 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Não saia daí, vamos fazer uma curta pausa. É um vapti-vupt. I'll be back with more music.

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5: Estamos de volta à melhor playlist da cidade. 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Vamos embora, vamos ouvir mais música. Let's go, let's rock and roll.
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2: Olá, eu
1: Olá.
2: Sou Ramírez.
1: Alão.
2: Falo a partir do Camama.
1: Boa, boa.
2: Quero ouvir a música do Michael Jackson.
1: Qual?
2: Remember the Time.
1: Remember the Time.
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0: Pushing 40 in the Friend Zone. Olha, o que torna essa música especial é aquela fala de uma situação que muita gente conhece, mas quase ninguém admite. Gostar de alguém e sentir que está preso naquele espaço entre amizade e algo mais. John Mayer transforma essa vulnerabilidade numa uma canção leve, elegante e cheia de groove. It's like enviar uma mensagem e olhar para o telemóvel durante horas e tentar, atenção, tentar não parecer demasiado interessado. Lançada em 2018, New Light marcou o regresso de Mayer ao universo pop e ganhou aqui mais atenção graças ao videoclipe que foi gravado com efeitos simples e um orçamento assumidamente modesto. Uma decisão que acabou por se tornar aqui parte do seu charme. John Mayer, New Light, na playlist da tua Afri Rádio. 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Vamos embora, vamos ouvir mais um pedido musical.
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2: Olá, grande família Afri Rádio.
0: Viva!
2: Aqui fala o vosso ouvinte Ismael Sandala Capua.
0: Capua!
2: Eu falo a partir do Morro Bento.
0: Morrão.
2: Eu desejo muito ouvir a música do Nico Vince.
0: Qual?
2: Am I Wrong?
0: Am I Wrong?

It's important we communicate. Nem todo hip hop foi feito para competir. Alguns foram mesmo feitos para curar. Light é um desses casos. Come On pega numa produção inesquecível de J Dilla e transforma aqui numa música, numa reflexão sobre amor, maturidade e a importância de construir relações saudáveis. Pensa comigo, num género em que muitas vezes é associado aos battles, batalhas, rompimentos e etc. Essa faixa escolheu falar de respeito, falar de confiança, falar de crescimento. It's like uma conversa tranquila no fim de noite e te fazer perceber que nem todas as grandes mudanças acontecem aos gritos. Lançada em 2000 no álbum Like Water for Chocolate, Light é considerada uma das mais belas, uma das mais belas, atenção, declarações de amor e da história do hip hop, que ajudou aqui a consolidar a parceria criativa entre Common Sense e o produtor lendário J Dilla, ou JD, rapper, produtor, e que emergiu lá em meados da década de 90, considerado um dos mais influentes produtores de toda a história. Trabalhou com De La Soul, Busta Rhymes e Common Sense. Não saia daí, vamos fazer uma curta pausa. É breve, já volto com mais músicas.

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7: Eu sou a Amélia Quilange.
2: Amélia.
7: Vivo no bairro da Angelé, Rua da Paula.
2: Boa.
7: E gostaria de ouvir a música de Ana Joyce.
2: Qual?
7: Protagonista.
2: Protagonista.
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1: Não acredito que ainda agora já passou uma hora. Vou ser sincero, quando a música está boa, o relógio parece andar mais depressa. Acabamos de atravessar mais uma hora, mais uma edição do No Break. 60 minutos, sem travões, sem desvios, apenas música atrás de música. Fechamos uma viagem com Jamiroquai, aqui com essa excelente companhia, com 7 Days in Sunny June, uma música que soa exatamente aquilo que o título promete. Sol, leveza, boa disposição e aquela sensação de que a vida fica um pouco mais, bem mais simples quando encontramos a banda sonora certa. E talvez seja essa a magia de Jamiroquai. Mesmo quando não estamos num dia de sol, ele consegue fazer parecer que estamos. Exatamente assim. O No Break estaciona por agora, mas a energia fica por aí. Eu sou Beethoven Nwanga e já a seguir continuamos o desfile pelo maior red carpet musical do rádio em Angola, 106.1 FM, a melhor playlist da cidade. E lembra-te, há dias em que passam depressa, mas com a boa música, fica connosco durante muito tempo. Vamos embora, aqui na 106.1 FM, em 106.1 FM. Não saia daí, vamos fazer uma curta pausa. É um vapt-vupt. Vou tomar um café e já volto com mais músicas.

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1: Afri Lovers, estamos de volta e a segunda-feira já aqueceu o motor. Café das primeiras horas já fez efeito, as reuniões já começaram, as mensagens já acumulam e a semana já deixou bem claro para que veio ficar. É, mas eu vou dizer-te uma coisa, ainda estamos muito longe de terminar esta manhã, porque até bem perto das 13 horas continuamos juntos a desfilar o maior red carpet musical do Rádio Angola, com os hits que estão a dominar o mundo, os clássicos que continuam a desfilar mesmo depois do tempo e as histórias escondidas por trás de cada música e aquelas curiosidades que nos fazem dizer, essa música eu nunca percebi dessa maneira. Pois é, vamos embora, vamos ouvir mais músicas aqui na 106.1 FM, mas lembrar-te que todos os caminhos na quarta-feira onde dá na Forneria Casaleto, seja no Shopping Talatona, como no Shopping Fortaleza, porque acontece o maior e melhor rodízio de pizza de Angola. 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Vamos embora, vamos ouvir mais músicas. A música é o nosso mote.
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0: It's Marvin Gaye, Get It On, Charlie Puth, Meghan Trainor aqui com Marvin Gaye. Olha, há músicas, há primeiras músicas e depois há cartões de visita. E essa foi exatamente isso que aconteceu com Charlie Puth, uma apresentação ao mundo com humor, groove e aquela piscadela de olho a uma das maiores lendas da soul music, Marvin Gaye. Porque o título não é por acaso. A música presta uma homenagem a um homem que deu clássicos como Let's Get It On e ajudou aqui a definir a sonoridade de uma geração inteira. Vou confessar. Há qualquer coisa nessa música que é irresistível. É, talvez seja a química entre as vozes, talvez seja o refrão, ou talvez seja aquela energia de quem se divertiu quando gravava. É, Charlie Puth e Meghan Trainor aqui com Marvin Gaye na playlist da tua Afri Rádio. 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
2: Daqui é o Gomes Eminência.
1: Gomes.
2: Coreia é a banda.
1: Boa, manda vir.
2: Quero ouvir Sunflower, Sway Lee, Post Malone.
1: Fantástico.
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1: Exatamente assim, vambora.

Making My Way Downtown, Vanessa Carlton aqui com A Thousand Miles. I don't know if you feel the same way, não sei se te acontece o mesmo, mas há músicas que bastam três notas, três, e nós reconhecemos-la imediatamente. Exatamente assim, essa é uma delas, é aquele piano que entra e pronto, já estamos dentro da música, antes mesmo da voz aparecer. E isso é muito raro, porque nem todos os artistas conseguem criar uma assinatura assim tão forte. O mais curioso é que Vanessa Carlton escreveu essa música inspirada numa paixão que nunca chegou verdadeiramente a acontecer. Era mais uma admiração à distância, like a platonic love, aqueles casos em que imaginamos conversas, cenários e encontros, como cantou Gigi D'Agostini, In My Mind, só acontecem na nossa cabeça. Talvez seja por isso que muitos se identificam com ela, porque nunca, assim mesmo, nunca se imaginou percorrer mil quilômetros ou mil pensamentos por alguém. Vanessa Carlton aqui com Thousand Miles na playlist da tua Afri Radio. Não saia daí, vamos fazer uma curta pausa. Vou tomar um café, é rápido, já volto com mais músicas.

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4: Estamos de volta à melhor playlist da cidade e atenção porque quarta-feira já tem destino marcado, né? 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Obrigado pela boleia, você que nos ouve no carro, 106.1 FM.
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2: Daqui fala-vos Alcina de Jesus.
1: Alcina.
2: Encontro-me no Talatona.
1: Ok, boa.
2: E gostaria que tocassem a música Cubita.
1: Qual?
2: Fica comigo.
1: Fica comigo.
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1: That's what I'm talking about.

0: Hey, I just met you. Khalid Ray Jepsen aqui com Call Me Maybe. Meu, há músicas que fazem sucesso e depois há músicas que simplesmente tomam conta do planeta. Esta é uma delas. E pensa comigo, quantas canções conseguem transformar uma simples frase num fenômeno mundial? Porque durante meses essa estava em todo lado. Nas rádios, nas redes sociais, nos carros, nas festas e até pessoas que juravam não gostar dela acabavam por cantar o refrão sem dar conta. E o segredo, mais engraçado no caso, é que essa música nasceu numa canção folk, mais lenta. Sim, antes mesmo de se transformar nesse hino pop, tinha assim uma energia mais diferente. E às vezes acontece magia no estúdio. É que uma boa ideia encontra sempre uma roupa certa. Khalid Ray Jepsen aqui com Call Me Maybe, na playlist da tua Afri Rádio. 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
3: Daqui fala Clemente dos Santos.
0: Clemente.
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0: Boa.
3: Desejo ouvir a música Daylight, Maroon 5.
0: Maroon 5.
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0: Now You Can Whistle My Baby. Jax Jones aqui com Callum Scott, com essa música fantástica, Whistle. Olha, há colaborações que fazem todo sentido no papel, yeah. Mas há outras que só percebemos quando as ouvimos. É, e pertence, esta é claro, pertence ao segundo grupo, porque à primeira vista, Jax Jones e Callum Scott parecem vir de mundos diferentes. Um habituado às pistas de dança e outro conhecido pelas baladas carregadas de emoção. Mas por acaso foi exatamente essa mistura que tornou essa música mais especial. Como dizem, né? Os disparos se atraem. Energia de um lado e emoção do outro. E um refrão daqueles que fica na cabeça mais tempo do que gostaríamos de admitir. E repara, às vezes uma boa música não precisa de complicar. Não precisa de inventar nada. É, só precisa apenas de encontrar o equilíbrio certo. E aqui encontraram-no. Jax Jones e Callum Scott num banger fantástico. Whistle na playlist da tua Afri Rádio. 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Silvia, what are you doing, what are you doing? Como é que tu estás?
1: Yo, yo, yo, Mr. B, eu estou super fixe, tal como Starfish. E tu?
0: Estou good, estou ótimo.
1: Como é que foi o final de semana, meu nobre?
0: Foi fantástico, foi fantástico.
1: Que maravilha. Então, o que é que trouxeste de novo para esta semana?
0: Boa disposição, boas histórias, curiosidades, novidades e muita, muita animação.
1: E para quem deseja se manter informado?
0: É só não. Deve seguir a Afri Rádio nas redes sociais. Afri Rádio 106.1 FM. Nós estamos no Facebook e também no Instagram. Curte, comenta e partilha com os teus para que também tenham acesso a este conteúdo de valor. O que é que nos reserva a programação agora à tarde, Silvia?
1: Uma tarde super divertida, com boas músicas, bons pedidos musicais, aquela energia 100% lá em cima. Ninja Ninja, não vais querer perder. Às 15 horas teremos aquela viagem autêntica e clássica, com sabor de quero mais, no baú da Afri Rádio, só com grandes clássicos dos anos 90 e 2000. Às 17 horas, teremos aqui o Mix FM com o nosso grande DJ Paulo Alves in the Mix, que no sábado aconteceu Luanda Soundbeats, não é?
0: Luanda Soundbeats.
1: Luanda Soundbeats.
0: Quem perdeu, perdeu.
1: Quem perdeu, perdeu, porque foi grande hit. E coisa, e depois às 18 horas teremos aqui o Jorge Sky, o teu companheiro de regresso a casa, com muita diversão e animação. Então, já sabes, estás conectado à melhor estação.
0: Exatamente assim, 106.1 FM, na box da Zap, canal 512, e de Angola para o mundo no nosso website www.afriradio.co.au. Afri Lover, te diro una cosa, vou dizer-te uma coisa, I'll tell you something. 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Alguma recomendação, Silvia? Posso desligar? Nem por isso? Queres que fique? Nem por isso?
1: Olha, vem aí. Hoje terá jogo. Hoje terá jogo. Espanha e Cabo Verde. Quem,
0: quem vais torcer?
1: Eu não sei, porque a minha mãe é cabo-verdiana, meu pai é filho de espanhola, não sei o que eu devo ser, oh meu Deus.
0: Mas Ninja não tem terreno.
1: Ai, yeah, eu sou de todos os sítios, eu sou, yeah. Sim, ontem levamos surra, coração, ficou sem coração.
0: Afri Lover,
1: antes,
0: antes de me despedir, como é que aconteceu?
1: Eu apostei, a minha ficha estragou. Levamos 7-1.
0: Tu também apostas?
1: Eu aposto, sim.
0: Sacanagem.
1: Quem perder, lava a loiça. Ai, que tristeza. Vamos lá, música.
0: A Alemanha não brinca em serviço.
1: Olha, fez-me lembrar uma situação.
0: Não, mas deixa para depois. Deixa para depois.
1: Os brasileiros.
0: Bom, antes de me despedir, deixa-me contar-te uma coisa. Aconteceu agora no final de semana, eu estava a conduzir um evento e foi uma festa de aniversário. E a certa altura, um dos convidados aproximou-me e disse assim: olha, a tua voz é-me familiar. Eu respondi: será? Ele disse-me assim: sim, assim com um sorriso no rosto. E depois só disse: Beethoven is back. Eu disse: uau. Elogios que ficam connosco o dia todo, e esse é um deles. Por isso, obrigado pela companhia, obrigado pela sintonia, por fazer parte desta comunidade incrível que todos os dias escolhe a Afri Rádio. E vou bazar, mas vou deixar-vos em boa companhia. Amanhã estou de volta. Agora o show é com ela, Grim Ninja, filha de Bruce Lee, a sobrinha do Michael Jackson, prima da Shakira.

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0: Boa tarde, meu ninja, minha ninja, super boa tarde. Daqui fala Silvia Romero, aka The Green Ninja, a filha do Bruce Lee, a sobrinha do Michael Jackson, a prima da Shakira, preparada para animar a minha, a tua, nossa tarde de segunda-feira. Começar a semana em grande, 15 de junho, estamos lá já na reta meial, não é reta final, é reta meial, porque está no meio do mês. Ai, então, coração está lá, está cá. Então, se está cá, está em boas mãos, está na mão da ninja. Então, prepara-te, porque será muito, muita diversão. E não vou falar muito. Vamos começar a nossa tarde com um pedido musical. E 3, 2, 1, musicalation.
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0: Bom, bom, bom, bom. Chuta o pedido. 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Bom, bom, bom, bom.
2: Aqui fala o Nuno Andy.
0: Olá, Nuno.
2: Encontro bem pela tona e desejo ouvir a música do Michael Bublé, Feeling Good, a verdade, a rádio com mais três em Angola.
0: Que fixe.

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Meninos, meninos, acabamos de curtir o grande hit Heartbreak Anniversary de Giveon, 106.1 FM. Este grande banga foi lançado em 2020 e eu me lembro, foi na altura do Covid. E para mim é um dos melhores álbuns de Giveon, que é o Take Time. Mas agora vem aí uma curiosidade. Essa música não foi inspirada em algo que ele viveu em si, né? Mas ele viu o amigo dela chorar porque ele tinha completado um ano assim que o relacionamento dele espumou. E hoje, dia 15 de junho, faz um ano que espumou a minha relação com a Mafalda. Oh, não, vou chorar até perder a alma. Ninja e ninja sobre isso. É triste, né? É triste quando não ouves a Free Radio e sofres assim. Porque aqui na Free Radio não há espaço para sofrimento, mas sim para alegria, animação e boa energia. Segunda-feira se começa assim com muito fôlego, boa, boa, força, força, força, porque a derrota é certa, não, brincadeira, a vitória é certa. Então vamos ouvir agora um pedido musical e continuar a animar, a agitar a nossa semana. Uou! 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
1: E a minha forma de dizer obrigado, obrigada, ninja e ninja, é chutar aqui o teu pedido musical. Então, tu que não chutaste, chuta já e vamos continuar a festa e arriba.
2: Olá, Free Rádio.
1: Oi.
2: Daqui é a Cristina.
1: Cristina.
2: Fala a partir do Benfica. Gostaria de ouvir a música de Jungkook, que é intitulada Mio. A Free Rádio, a rádio que mais

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minha ninja, Selanita Gomes aqui com Love On na 106.1 FM. 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Ninja, não sai daí, vamos fazer uma curtíssima pausa, mas já estaremos de volta com mais música, mais alegria, mais energia, na melhor sintonia. Então, até já. Olha, mas enquanto isso, beba água, vamos hidratar a laringe, vamos ficar hidratados, saudáveis e para cantar com força, não é?

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4: Acabou, manis, manis, já estamos de volta na

0: 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E aqui nós vamos continuar a festa, vamos ouvir agora mais um pedido musical e continuar a agitar os speakers de Sound Systems. Bora?
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0: Dime que queres, meu ninja. Chuta o pedido, meu ninja, aqui na AfriRádio. Meu ninja, só toca os melhores hits, meu ninja.
2: Eu sou o Elias Candeeiro.
0: Oi.
2: Sambizang é a banda.
0: Vizinho.
2: E eu gostava de ouvir a música do Tupac Shakur com o título Dear Mama.
0: Boa.
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0: Let's go.

0: ninja, minha ninja, meu amor, aqui na 106.1 FM. Que delícia, que maravilha estar aqui conectado na melhor sintonia. E também é bom manter-se informado, estás a ver, sobre as novidades dos teus artistas e músicas incríveis, os bastidores da Afri Rádio. Então é só seguires o nosso website, é só seguires também a nossa rede social do Facebook. E bora curtir, comentar, partilhar e vamos agitar a cena. Que alegria, que maravilha, segunda-feira com muita energia boa, positiva. E para dar mais gás, vamos ouvir agora mais um super pedido musical. Musical.
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0: Tal como diz a minha prima Shakira, lalalala, ninja e ninja, bora, bora chutar o teu hit. Podes mandar mais de um, fica à vontade. Minha rádio é a sua rádio.
3: Olá, Afri Rádio.
0: Oi.
3: Que fala o Rafael Félix.
0: Rafa.
3: Estou ligado a partir do Prenda.
0: Boa.
3: Gostaria de ouvir a música do Juicy WRLD com o título I Want It. Afri Rádio, a rádio que mais cresce em audiência.
0: Fixe.
3: Tamo juntos.
0: Tamo juntos.

De Lato e a nossa Mariah Carey e DJ Khaled, que fixe! A Lato, que agora é mamã, sabias, né? Que ela teve uma menina e sabias quem é o pai? Sabes quem é o pai? Quem é o pai desta criança? É o 21 Savage. 21 e Lato tiveram uma bebezinha. Ai, que fixe, que maravilha! Mas calma, calma, calma. Agora voltando para a terra. A terra chama Ninja. Ninja e Ninja, sabes o que é que vem aí? Vem aí o Bow da Free Radio com os melhores hits musicais dos anos 90 e 2000. Não vais querer perder esta edição fantasticamente brutal. Então não sai daí, vamos fazer uma curtíssima pausa, mas já estaremos de volta com grandes hits musicais dos anos 90 e 2000. Então, stay tuned with the best radio station, porque já vem aí, né? Ouvirá, está por vir, o baú da Free Radio. Que? 106.1.

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2: Go Ninja, vem Ninja. Uou, Go Ninja, vem Ninja. Meu Ninja, minha Ninja, meu nobre, minha nobre. Está aberto agora, oficialmente, a edição das edições do Baú da Afri Rádio, com os melhores hits musicais dos anos 90 e 2000. A hora mais clássica da tua tarde, a hora mais brutal da tua semana, a hora mais brutal da tua vida, em que os deuses se reúnem e dizem: agora vamos aproveitar boa música. Então, sim, estás na sintonia certa com a Green Ninja comandar o programa. Não tem como não cuiar. Lembrando que também cuia quando mandas o teu pedido musical para nós. Aham, honey. É só mandares um áudio dizendo o teu nome, o teu bairro, o título da música que gostarias de ouvir aqui. E no final LG Life is Good. E bora continuar a festa. Mas capricha, podes mandar mais de um pedido musical. Aqui é uma honra ouvir a tua voz. Então, meu ninja, minha ninja. E tu também não há motivos, né? Não há motivo para não seguires a nossa programação, para não acompanhares as coisas boas que temos para te oferecer. É só seguires-nos no Facebook, Instagram e bora curtir, comentar e partilhar. E podes acompanhar a nossa programação através do nosso website www.afriradio.co.au. E agora, sem mais delongas, que comece o baú dos baúzes, né? O baú dos baúzes. Que nojo.
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2: 942-197-106. 942-197-106. Ninja Ninja, estou à tua espera. Capricha e viva a vida.
3: Olá, eu sou Arão Pires.
2: Oi, Arão.
3: Falo a partir do Camama.
2: Vizinho.
3: Quero ouvir a música do Michael Jackson, Remember the Time, 106.1, a rádio que mais cresce em audiência.
2: Boa.

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0: Ninja, The Darkness aqui in the house, encerrar a nossa belíssima edição da segunda-feira, dia 15 de junho de 2026, com energia, com chave de ouro, com aquela eletricidade e rock, rock forte, que se encontras aqui na Free Radio 106.1. Meu Super Ninja, minha Super Ninja, o baú diz bye bye, mas a diversão vai continuar, com certeza. Às 22 horas terá a reposição da edição de hoje, então se perdeste algum hit, chegaste assim já no final ou no meio, então já sabes, nada está 100% perdido, é só ficares atento às 22 horas mais tarde aqui na nossa programação. E tu podes acompanhar a nossa programação em qualquer parte deste grande universo, sim, através do nosso website www.afriradio.co.au ou então através da Zap canal 512. E então, e que tal assim na próxima edição ouvires a tua voz? Ninja Ninja é super easy. Então não fiques tímido, envia um áudio para o nosso WhatsApp, diz o teu nome, o teu bairro e a música para 942-197-106. 942-197-106. E diz assim no final, Afri Rádio, né? LG Life is good. Que fixe, que maravilha. Então não sai daí que eu volto já com umas músicas na melhor sintonia. Woo! Não te esqueças que eu canto bué, tu cantas bué e essa rádio toca bué. Então não sai daí que eu volto já com um top hits. Green Ninja, woo! Aham,
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Manis, Manis, de course, aqui encerrar a minha parte da nossa tarde maravilhosa de segunda-feira, dia 15 de junho de 2026. Então, Ninja, foi uma honra estar aqui mais uma tarde fantástica aqui na 106.fm, mas eu vou bazar, vou tirar o pé para curtirmos o fantástico Mix FM hoje com DJ Paulo Alves e depois teremos cá Jorge Sky, o último Jedi. Às 22 horas, não te esqueças, a reposição da edição de hoje do Baú da Afri Rádio com grandes clássicos dos anos 90 e 2000. Então, a programação musical cheia, repleta, cheia de energia, boa música, na melhor sintonia. Eu sou aqui na 106. E bora seguir também a Afri Rádio no Facebook e Instagram. Olha, temos muita coisa boa, tu vais amar. É só pesquisares por Afri Rádio 106.fm. E pronto, já somos uma família. Bum, cabum! E bora seguir a Green Ninja no Instagram. Pesquisa por Green Ninja 77. Claro, a festa também continua. Bem, tal como diz o meu juizinho Arnold Schwarzenegger, I'll be back. Hasta la mañana, babies. Woo! Silvia Romero in the house, fora da house. Bye bye, beijinhos, boas músicas. E house music, keep on rocking. Let's go.

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Free Radio 106.1 no ar, agitar os speakers e dance lovers Mix FM. Edição de segunda-feira. Eu sou Paulo Waldes e estarei nas misturas de apresentação. Começamos a nossa edição ao ritmo da sanduíche ou cheddar da KFC. É tanta saudade, a TPI, original de Cesária Évora. Aqui com o Solo, Benny e Eve Grace. Fiquem ligados até bem perto das 18. Curtam o melhor do House Music aqui na rádio que mais cresce em audiência.

Edição de segunda-feira do Mix FM. Esta é Not The Same. Black Coffee Shoba Remix. Original do zimbabueno Night Free. Ainda Aymad e Clubhouse. Já a seguir, Falling. Liva K Remix. Original de DJ Kent e Malé. Uma das grandes do Mix FM aqui, recuperada pelo grego Liva K. Fiquem ligados até bem perto das 18, a 121 BPMs. Eu sou o Paulo Alves, House Music, keep on rocking.

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1: Hello there! Boa noite, AfriRadianos! Boa noite, Angola! Já estamos no ar! Boa noite, mundo! Isso mesmo! Estamos no ar na AfriRádio 106.1 FM, a rádio que mais cresce em audiência. Eu sou o teu anfitrião, o cidadão intergaláctico, Mr. Jorge Sky, o último Jedi da melhor rádio de sempre, a tua AfriRádio. E a tua segunda-feira começa a partir de agora. A partir de agora, a tua segunda-feira muda de nível. Boa música, boa energia e zero stress. Bora começar com um pedido musical. Se tu ainda não fizeste o teu, aproveita e envia agora mesmo um áudio para nós. 942-197-106. Atenção que só valem áudios, hein? Manda o teu áudio, diz o teu nome, de onde nos falas e, como a vida é boa, diz no final LG, life is good. Bora, vamos na música.
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1: Esta manhã, vámonos a cantar. Nesta noite, não é manhã. Manda o teu áudio para o nosso WhatsApp, como já disse o nosso amigo Mancavas.
2: Aqui fala Clênio Mustang, diretamente do Golf. Yeah, gostaria de poder ouvir a música de Khalid e Ed Sheeran com o título Beautiful People. 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

0: Isso aí, meu amigão, minha amiga, acabamos de ouvir Coisa Boa, Billie Eilish, aqui na Afri Rádio 106.1 FM, a rádio que mais cresce em audiência. Billie Eilish, uma artista que explodiu no mundo com um estilo completamente diferente, não é verdade? É uma voz suave, estética dark e os hits que dominam as plataformas digitais no mundo inteiro, sem sombra de dúvidas. Já agora, quem está no trânsito, levanta a mão, hein? Eu não posso ver, mas posso sentir, porque nós estamos conectados pela força da música. E como um bom Jedi, eu devo dizer-te, hein? Era só brincadeira, hein? Não levantes a mão, hein? Atenção, a segurança em primeiro. Mantém as duas mãos no volante. Se tirares uma, é para aplicar uma outra mudança. E já mudando de pato para ganso, sem nenhum avanço. Brincadeiras à parte, vamos agora curtir mais um pedido musical na melhor rádio de sempre. Não desgrudes do teu rádio.
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1: Bailando, bailando, essa música faz mais sentido se fores tu a pedir. Então, manda o teu áudio para o nosso WhatsApp e escolhe a tua música favorita.
2: Daqui fala o Stanislau Moicália.
1: Boa.
2: Partido Município do Sambizanga. Peço a música de Avicii com o título I Could Be The One.
1: Boa! Vamos de música na melhor rádio de sempre. I Could Be The One, Avicii, on your Rafi Radio 106.1 FM.

Bora, meu amigão! O melhor da música toca aqui, nunca para. É sempre o melhor da música na melhor rádio, a Free Rádio 106.1 FM. 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

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Bora, bora, bora! 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Já a seguir, mais música e boa vibe depois dos nossos comerciais. Então não saiam daí, meus amigos.

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7: Só para confirmar, já estás a dançar ou ainda estás a fingir que estás sério, hein? Estamos de volta com a melhor música na melhor rádio de sempre, a Free Rádio 106.1 FM, a rádio que mais cresce em audiência. É hora do No Break, uma hora de música sem interrupções, só os melhores hits na melhor rádio de sempre. Então aumenta o volume e deixa a música fazer o resto, hein? Com o teu Jedi, o teu cidadão intergaláctico, o teu amiguíssimo, aliás, o amigo da vizinhança, porque a Free Rádio está em todo lado, hein? Estamos no canal 512 da Zap, na casa de todos os angolanos, hein? Que coisa boa! Maravilhosa! E por falar em coisas boas e maravilhosas, já foste para as nossas redes sociais hoje, hein? Se ainda não foste, corre agora mesmo para o nosso WhatsApp e deixa o teu áudio. Depois vai para o nosso Instagram e para o nosso Facebook e vamos interagir. A Free Rádio 106.1 FM.
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7: É isso mesmo que acabaste de ouvir, meu amigão. Pede a tua música e faz muita gente dançar aqui na melhor rádio de sempre. Tu é que mandas, então escolhe, nós vamos tocar.
9: Daqui é o Arlindo Modesto.
7: Fala comigo, Arlindo.
9: Falando a partir de Luanda, Kazenga e a banda. Gostaria de ouvir a música do Chris Brown com título New Family, com participação do Ash.

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1: É isso mesmo, só acontece aqui na melhor de sempre, AFI Rádio 106.1 FM. Terminamos o No Break, uma hora de música sem parar. Espero que tenhas aproveitado cada segundinho desta boa vibe. Terminamos assim, hein, com música boa. Aliás, nós tocamos sempre o melhor da música. Afinal de contas, os nossos ouvintes é que escolhem, hein? Eles têm bom gosto. 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É super simples, meu amigão. 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A pausa é curta e o teu Jedi já volta com o melhor da música na melhor rádio de sempre. 106.1 FM.

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2: Yes, sir! O teu Jedi está de volta! Yes, sir! Oh. Voltei, meus amigos, com o melhor da música na melhor rádio de sempre. Afri Rádio 106.1 FM. Mr. Jorge Sky, de uma galáxia muito, muito longe, para continuar a curtir esta boa vibe. Segunda-feira! Dia bom, né? Dia bom demais aqui na tua Afri Rádio. Vamos continuar a aproveitar esta programação depois de termos curtido o No Break. Então, gostaste? Dá-nos o teu feedback nas nossas redes sociais. Corre para o nosso WhatsApp 942-197-106. 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Isso mesmo! 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
2: Então, minha amiga, meu amigo, já mandaram os vossos áudios? Mandem, porque não há limites na melhor rádio. Vocês pedem quantas músicas quiserem. Mandem 942-197-106.
4: Quebra de quintas. Fala a partir do Rocha Pinto.
2: Boa.
4: Gostaria de ouvir a música do Drake e Rihanna com o título Work. Aqui na Afri Rádio 106.1 FM. A rádio que mais cresce em audiência.
2: Tu sabes das coisas.

0: Acabamos de ouvir Dua Lipa, aqui na Apri Rádio 106.1 FM, a rádio que mais cresce em audiência. Estás a gostar desta programação de segunda-feira? A tua segunda-feira está a correr da melhor maneira possível, hein? O teu Jedi correspondeu às tuas expectativas? Se não, deixa-me saber. Aliás, não deixa-me saber, manda a tua música, manda o teu áudio para o nosso WhatsApp. Hein? Seja o programador e nós vamos tocar a tua música favorita aqui na tua rádio favorita, a Free Rádio 106.1 FM, a rádio que mais cresce em audiência e toca a melhor música para o melhor ouvinte do mundo. 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Bora, sem mais demora.
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0: É isso aí, campeão! Campeã, manda o teu áudio para o nosso WhatsApp. Nós vamos tocar para ti. Bora, bora! Pode mandar quantas quiser.
2: Daqui ao ouvinte, Mauro Venilson, latão, tipo Golf Boys. Gostaria de ouvir a música do Lojai Fit Chris Brown, com título Mona Lisa, Afri Rádio, a rádio que mais cresce em audiência.

Ora, encerramos mais um bloco musical do Top Hits. É isso mesmo, hein? Sempre com boa disposição, sempre com boa música, muita alegria aqui na tua Free Rádio 106.1 FM, a rádio que mais cresce em áudio.

Ciência. Espero que estejas a aproveitar cada segundinho desta programação, porque é tudo feito para ti, meu amigão. Hein? Minha amiga, aqui é tudo feito única e exclusivamente para ti. Isso mesmo. Hein? Então, vamos interagir, vamos nos tornar a família afri-radiana, para emanar boas energias para todo mundo, hein? Para o infinito e mais além. Corram para as nossas redes sociais, meus amigos, Instagram e Facebook, Afri Rádio 106.1 FM. Nas nossas redes sociais, vocês ficam por perto de todas as nossas novidades, do universo pop também, ficam mais pertinho das vossas, das informações sobre o universo pop, sobre as vossas músicas favoritas e os vossos artistas favoritos, claro. Então corram para as nossas redes sociais. A pausa é curta e o vosso Jedi já volta com a melhor música, na melhor rádio de sempre.

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0: meus amigos, o vosso Jedi já está de volta com o melhor da música na melhor rádio.
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0: Oh, yeah! Vamos ou não vamos, não é melhor som? Vamos continuar a curtir esta boa vibe. Meus amigos, entramos na última hora, mas ainda temos muita vibe para entregar. Então continue aí do outro lado, porque nós vamos continuar aqui a divertir-nos com a melhor música na melhor rádio de sempre, a Free Rádio 106.1 FM. É para isso que o vosso Jedi está aqui, hein? Não vim de uma galáxia muito, muito longe à toa. Eu vim para dar-vos boa música, mas também boa energia, boas vibrações, muita positividade, hein? Muita positividade. E por falar em positividade, já agradeceste hoje pelo teu dia, hein? Estamos a terminar o dia, não termines o dia triste, hein? Ou com o coração pesado, hein? Isso mesmo, meu amigão, não faças isso. E uma das formas de agradecer é enviar um áudio para o nosso WhatsApp, 942-197-106. Pede a tua música. Agora.

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1: É isso mesmo, a vida é boa quando uma rádio toca a música que tu queres ouvir, não é verdade? Então, manda o teu áudio, diz o teu nome, de onde nos falas e qual é o hit que queres ouvir aqui.
2: Olá, Free Rádio, aqui é a Erika Miguel. Eu gostaria de ouvir a música Soraya Ramos e o Kalema, Nosso Amor. A Free Rádio, a rádio que cresce é audiência.

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0: Meus amigos, coisa boa! Acabamos de ouvir Ed Sheeran, um dos maiores compositores da atualidade, sem sombra de dúvidas, hein? Ele é conhecido por misturar pop com acústico e letras que batem mesmo no fundo. E quando lhe dá na, cabeça, assim, o Ed Sheeran também lança algum rap, hein? De vez em quando. Bora, meu amigo, bora! Corre para as nossas redes sociais, que assim ficas mais informado sobre os teus cantores favoritos, sobre o teu estilo favorito. A música pop fala mais alto na Afri Rádio, isso mesmo, hein? 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
0: Bora, meu amigão, do que é que estás à espera? Camarão que dorme a onda, leva! Manda o teu áudio que eu quero ouvir a tua música favorita na Afri Rádio.
2: Olá, eu sou a Angelina.
0: Angelina.
2: Fala a partir do Benfica.
0: Boa.
2: Luanda, e gostaria de ouvir a música Cure For Me, de Aurora, na Afri Rádio, a rádio que mais cresce em audiência. É.

assim fechamos mais uma noite incrível, meu amigão. Minha amiga, thank you so much. Thank you so much por teres estado aí do outro lado, hein? Eu sou o Jorge Sky e já sabes, aqui na

Muito obrigado pelo amor e carinho da vossa audiência. Continuem sintonizados e não se esqueçam de correr para as nossas redes sociais, que assim vamos poder interagir, hein? A Free Rádio 106.1 FM no Insta e no Facebook. Bora, bora, bora! Mr. Jorge Sky ligando a nave em 3, 2, 1! Vou voltar para uma galáxia muito, muito longe. Agora é que vale a contagem, hein? 3, 2, 1...

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